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Havemos de ir a Viana, dizias. E eu perguntava-te porquê Viana. E tu não respondias. Não poderias responder porque não estavas ali comigo, naquele lugar que tinha o desconsolo de não ser Viana. E eu pus as tuas flores na mão e o cartão onde tinhas escrito apenas isso. Havemos de ir a Viana. E eu a segurá-lo como se segurasse o bilhete para a viagem e a perguntar-me porquê Viana. Eu que na verdade não segurava o teu cartão, não segurava nada. E era esse o meu problema. Eu insegurava tudo e imaginava-te sorrir com os meus jogos de palavras tão parvos como a nossa separação. E perguntava-me porquê Viana. E lembrava-me vagamente dessa expressão, talvez num poema, talvez numa canção. E ia para a internet escrever a tua frase e depois esquecia-me de entender o que tinha aquilo a ver connosco. Perguntava-me porquê Viana e na minha imaginação tu respondias que Viana era o lugar seguinte. Respondias, é isso que importa, que seja o lugar seguinte. E eu que tinha a mania de interpretar tudo, de exagerar tudo, de confundir tudo. E desta vez não poderias ser tu a esclarecer esse terrível mistério? E na minha imaginação tu passavas a mão no meu cabelo e explicavas-me que o que importava não era bem Viana.

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Este fim de semana, mais precisamente estes sábado e domingo, dias 8 e 9 de agosto, os Jardins do Marquês, em Oeiras, recebem aquela que é a primeira edição do Reggae Sun Fest, que se apresenta como um novo capítulo para a música reggae em Portugal e que conta com o apoio da Rádio Oxigênio. Sob o lema Music Lifestyle Family, este festival pretende ir além dos concertos e reúne não só música, mas também gastronomia, mercados de artesanato, atividades para crianças e outras experiências inspiradas na cultura jamaicana e nos seus valores de liberdade, consciência e comunidade. Assim, este sábado, dia 8 de agosto, atuam os brasileiros Ponto de Equilíbrio, o alemão Patrice, os italianos Mellow Mood, a cantora cabo-verdiana Mo Calamity e os portugueses Atlantic Sound. Já no dia seguinte, domingo, dia 9 de agosto, sobem ao palco o produtor e músico siciliano Alborosi, os jamaicanos Inner Circle, o artista da Nova Caledónia Marcos Guedes e Jessie Royal, uma das principais vozes da nova geração do reggae moderno e do roots jamaicano. Como já disse aqui, além da música, o Reggae Sun Fest aposta numa experiência que é pensada para toda a família. O recinto conta, por isso, com uma área dedicada às crianças, espaços de lazer e um ambiente seguro e acolhedor, reforçando a componente familiar deste evento. Como afirma Fernando Cabral, da organização, em comunicado, e passo a citar, o Reggae Sun Fest nasce da vontade de criar em Portugal um evento capaz de reunir a comunidade reggae nacional e internacional, proporcionando uma experiência autêntica, inclusiva e intergeracional, onde a música e a cultura vivem em plena harmonia.

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3: Três pinturas de Joaquim Sorolla e de Maru Ramalho vão ser expostas em diálogo em 2 museus de Lisboa a partir de 14 de setembro, no âmbito da Bienal Mostra Espanha, anunciou a organização. Pela primeira vez, a mostra, já com 9 edições, desloca para Portugal 3 obras no âmbito da iniciativa Obra Convidada, que tem apresentado uma obra no Museu da Capital, recebendo-as este ano no Museu Nacional de Arte Contemporânea, Museu do Chiado e no Museu de Arte Contemporânea do Centro Cultural de Belém, MAC-CCB. Intitulada a obra convidada Um Diálogo entre Joaquim Sorolla e Maru Ramalho, a exposição vai estabelecer um diálogo entre 2 dos artistas que considera fundamentais para a afirmação da modernidade em Espanha, refere a organização em comunicado. No Museu do Chiado será apresentada a pintura Pescadoras Valencianas, de 1915, proveniente do Museu de Sorolla, obra pertencente à fase final da carreira de Joaquim Sorolla, na qual o pintor retrata mulheres que aguardam a chegada dos barcos de pesca, conferindo monumentalidade às figuras como forma de homenagem à sua terra natal. O percurso expositivo prossegue no MAC-CCB com 2 obras da pintora Maru Ramalho, provenientes da Fundação Maria José Rové, Basuras, de 1930, e Naturaleza Viva, de 1943. Na primeira, integrada na série Cloacas e Campanários, a artista apresenta uma visão crítica e inquietante da sociedade moderna enquanto natureza viva, realizada durante o exílio na Argentina, revisita a tradição da natureza morta através de uma linguagem geométrica inspirada em elementos marinhos observados durante uma viagem pela costa do Pacífico. De acordo com a organização, a exposição, que estará patente nos 2 museus entre 14 de setembro e 30 de novembro, propõe um diálogo sobre as transformações da arte espanhola na primeira metade do século XX, aproximando 2 visões distintas do mar, um dos temas centrais da edição deste ano da Mostra Espanha. A exposição é organizada pelo Ministério da Cultura de Espanha, em colaboração com a Acción Cultural Espanhola, o Museu Sorolla, a Fundação Maria José Jové e o Museu do Chiado e o MAC-CCB. A iniciativa conta ainda com o apoio da Embaixada de Espanha em Portugal, do Instituto Cervantes de Lisboa e da Museus e Monumentos de Portugal. Criada em 2009, a Mostra Espanha tem como objetivo aproximar a cultura espanhola do público português e promover redes de colaboração entre instituições e criadores dos 2 países.
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2: Há um novo documentário que revisita o legado da Love Parade e acompanha o nascimento da Rave the Planet. O novo documentário explora a história da icónica Love Parade e acompanha os esforços para recuperar o espírito do histórico desfile eletrónico de Berlim através da criação da Rave the Planet. Love is Stronger, From Love Parade to Rave the Planet, estreou a 31 de julho na plataforma alemã ARD e inclui imagens inéditas da Love Parade, traçando o percurso de um dos eventos mais emblemáticos da cultura eletrónica mundial. Realizada entre 89 e 2013 em Berlim, com uma última edição na cidade em 2006, Love Parade tornou-se um fenómeno global e um dos eventos de música eletrónica mais concorridos de sempre. Em 99, reuniu cerca de 1,5 milhões de pessoas nas ruas da capital alemã, consolidando-se como um símbolo da cultura rave e da reunificação cultural da cidade após a queda do Muro de Berlim. Apesar de ter continuado noutros locais na Alemanha nos anos seguintes, o evento terminou definitivamente após a tragédia ocorrida em 2010, quando um esmagamento de multidão provocou a morte de 21 pessoas e deixou centenas de feridos. O documentário é contado através das perspectivas de Ellen e Dr. Moat, fundador da Love Parade, acompanhando a sua tentativa de recuperar o espírito original da celebração através da criação da Rave the Planet. O novo desfile realizou a sua primeira edição em 2022 e procura preservar os valores de paz, união e liberdade associados ao movimento rave. A estreia de Love is Stronger, From Love Parade to Rave the Planet acontece numa altura simbólica, assinalando praticamente 2 décadas desde a última Love Parade realizada em Berlim. O lançamento antecede também a 5ª edição do Rave the Planet, marcada para 15 de agosto, que este ano vai decorrer sob o tema Imagine Love. Mais do que revisitar a história de um dos maiores fenómenos da música eletrónica, o documentário procura refletir sobre o impacto cultural da Love Parade e sobre a forma como os seus ideais continuam a influenciar novas gerações de ravers e promotores.

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2: O Generation revela a programação para o final de 2026. O Generation em Braga anunciou a programação para os últimos meses deste ano, reunindo concertos, cinema, conversas, residências artísticas e projetos multidisciplinares que se estendem até dezembro. A agenda começa ainda em agosto com o regresso do ciclo Cinema no Pátio, de entrada gratuita e com curadoria do realizador e guionista Eduardo Brito. Sob o tema do Doppelganger, o programa inclui as exibições de A Quimera, O Estudante de Praga, entre outros. Em setembro regressa também o ciclo Paraíso, dedicado às expressões artísticas afrodescendentes e lusófonas. Sob o mote Passado e Futuro na Afrodescendência, a edição deste ano decorre nos dias 11 e 12 de setembro e inclui propostas de cinema, música, gastronomia, workshops e conversas. Na programação musical, um dos primeiros destaques é a atuação da compositora norte-americana Kalia Vandover. Ainda este mês, o bailarino Fábio Crazy e o produtor DJ Poco levam o projeto Batida à Zona Franca no dia 26. Outubro traz uma série de momentos marcantes, incluindo a apresentação de Ana Teresa Pereira no âmbito do ciclo Radiografia, o concerto da pianista Midori Hirano e a estreia de Joana Sá com Corpo Território, Variações sobre Inquietação, uma obra que parte de gravações de campo recolhidas nos Açores e na Serra da Estrela, incluindo registros dos incêndios de 2025, explorando a relação entre território, memória e transformação. Entre 22 e 24 de outubro, realiza-se ainda mais uma edição do Semibreve, festival dedicado à música eletrónica exploratória e à arte digital. O mês de novembro apresenta nomes como Travo, Ana Lua Caiano, entre outros. A encerrar o ano, Generation promove um encontro inédito entre os lisboetas Máquina e o músico cabo-verdiano Scuro Fichado, marcado para dia 12 de dezembro. O espetáculo resulta de uma residência artística desenvolvida especialmente para esta colaboração. Além da programação artística, o espaço acolhe ainda novos episódios dos ciclos Órbita, Jogo Cruzado e Divine Time, bem como o regresso do Ocupa, iniciativa dedicada a criadores emergentes da música eletrónica e arte digital do Distrito de Braga, nos dias 4 e 5 de dezembro.

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2: O cartaz do Festival de Jazz de Monserrate, em Sintra, que acontece entre 11 e 13 de setembro, inclui, entre outros, os músicos Daniel Bernardes, Rita Maria e Angélica Salvi, Becca Stevens e João Barradas, que convida Jonathan Kreisberg. O festival, sob o mote Outros Tempos, realiza-se nos relvados do Palácio de Monserrate, em Sintra, no distrito de Lisboa, e tem uma filosofia mais envolvente com o património e a paisagem. Foi o que disse a agência Luz à sua diretora artística, Inês Lajinha. Todos os concertos são ao ar livre, excetuando os concertos Jazz para Bebés, dirigidos a crianças dos 0 aos 36 meses e às suas famílias, que se realizam na Sala de Música do Palácio Oitocentista. O festival abre no dia 11 com o pianista Daniel Bernardes, que se deu a conhecer no Festival de Jazz de Valado dos Frades, em 2002, num projeto do saxofonista Mário Marques, e que orienta uma masterclass sobre a relação entre a música e a imagem. À noite, Daniel Bernardes vai acompanhar ao piano a exibição do filme Nosferatu, uma sinfonia de horror, de 1922, de F.W. Murnau. Os alunos do Jazz do Conservatório Nacional cumprem duas jam sessions nos dias 12 e 13 à tarde. Inês Lajinha quis dar ênfase a grupos dirigidos por mulheres músicas. Desse ponto de vista, chamei a Rita Maria e a Angélica Sá para se apresentarem com a banda por escolha delas e que a dirigissem. Vão tocar música a partir de composições de Bernardo Sassetti no dia 12 de setembro, às 6 da tarde. A ideia foi que o concerto das 6 da tarde fosse um concerto com banda e, portanto, ainda durante o dia, conforme o sol se vai pondo. Sucede-se no palco a norte-americana Becca Stevens para apresentar Maple to Paper. Em 2008, aos 24 anos, Becca Stevens foi apontada pelo crítico de jazz do jornal The New York Times como o segredo mais bem guardado do jazz. No percurso da pianista, cantora e compositora, seguiram-se colaborações com músicos como David Crosby e a sua Lighthouse Band, a orquestra de jazz de Snarky Puppy, o ensemble Kneebody Jacob Collier, o pianista Brad Meldau e o Attica Quartet. No domingo, dia 13, o guitarrista Mateus Saldanha apresenta o seu disco de estreia Troubles, de 2025. No mesmo dia, o trio de João Barradas, no acordeão, inclui André Rosinha, no contrabaixo, e Diogo Divagações, na bateria, e convidou para este concerto o guitarrista nova-iorquino Jonathan Kreisberg, que se deu a conhecer em 1995 com o álbum Third Wish with Wiscan. A programação integral e os horários podem ser consultados no site oficial do Jazz Monserrate.
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